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3: Olá, boa noite. Chegamos com mais um Love Night, trazendo músicas que atravessam o tempo e continuam emocionando gerações. Juntos, vamos curtir 4 horas de puro romantismo. Vem comigo. Lionel Richie, All Night Long.

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Brad, make it with you.

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1: Estamos chegando no seu rádio com muita música boa pra você. O melhor das bandas do sul. Começando com Céu e Cantos. Rainha musical, gosto desse amor, participação do Luciano Barbosa, também Paulinho e Fábio no bailão, vagabundo feito eu. Vamos nessa então, gente. Galera que tá no trânsito, ótima segunda-feira pra você. Obrigadão pela companhia e cuidado sempre por aí, tá bom? Banda Sul Brás. Estação Fandangueira com um sorriso lindo, definições. Banda Champion, dois amigos. Vamos nessa então, galera que tá no trabalho, ótima segunda-feira de trabalho, muito obrigado pela companhia de sempre. Agora a gente traz por aqui o som da banda Mercosul. Lágrimas de Amor, Grupo Carisma, também ouvimos por aqui o Rainha Musical com o Medley, Depois Que Você Matar Meu Coração e Só de Você. Vamos nessa, que é boa beça. Pessoal que tá em casa numa boa, tá curtindo? A gente, nesta segunda-feira, tamo junto sempre. Muito bom ter você por aqui. Esse é o Bandinhas, que agora segue com Corpo e Alma e Ojos de Luna. Flor da Serra atende o celular e Rota Luminosa com o Cachorrinho na Coleira. Vamos lá, penúltimo bloco já tá no ar, hein? Tá passando rápido o tempo, mas vamos aproveitar bem esse tempo aí com música boa, porque aqui no Bandinhas você já sabe, é só as melhores pra você. E agora tem Talagaço pra gente iniciar o bloco. Grupo Relo, Amor Secreto e Thomas Machado, Pancadas de Saudade. Galera do céu, último bloco tá no ar, é, boa segunda-feira pra você, eu sou o Anderson Dilke e a gente vai junto por mais alguns minutinhos com música boa aqui na programação e a gente começa o bloco com Brilhação e Corpo e Alma, fechou, Banda Vaneira, Amor da Minha Vida, Cleiton Borges, Barquinha de Ouro, grande abraço a todos, uma boa segunda-feira.
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1: Savage Garden, Truly, Madly, Deeply.

Tá gostando? Então bom demais! Vamos dar uma paradinha e em instantes o Love Night continua com mais músicas que marcaram histórias.

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0: Extreme, more than words.

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Dido, thank you.

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Kenny Rogers e Barbra Streisand, Hop Where We Belong.

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0: Glenn Frey, The One You Love.

0: A você que está nos ouvindo, desejamos uma ótima noite. O Love Night vai ao intervalo, mas volta já já com mais emoção e romantismo. 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
0: Estamos de volta com Love Night, trazendo mais melodias apaixonantes para iluminar a sua noite. Sade, Hang On To Your Love.

na sua noite, tocando em seu coração. Michael Bolton, A Love So Beautiful.

0: Nosso abraço a você que está ligado na gente. Continue conosco.
1: Rhodes Ferry, listen to your heart.

0: De volta com Love Night, embalando sentimentos e eternizando lembranças. Obrigado pela sua audiência e continue ligado. Boa noite.
1: Rod Stewart, Tonight's the Night.

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1: Randy Van Warmer, Just When I Need You Most.

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Foreigner, I Wanna Know What Love Is.

0: Este é o Love Night na sua noite. Daqui a pouco tem mais Love Night para você. Mais canções românticas, mais emoções e momentos especiais. Já já voltamos. 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
0: O Love Night retorna agora com mais clássicos românticos para você suspirar. Nat Bong, Blue Jeans.

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1: Karen Ramírez, Looking for Love.

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Patti LaBelle, On My Own.

Você está curtindo Love Night. A gente faz agora um intervalo rapidinho, mas já já o Love Night volta com mais lembranças musicais.

0: Estamos de volta com Love Night, fazendo da sua noite um momento ainda mais apaixonante.
1: Roxette, Milk and Toast and Honey.

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1: James Blunt, Carry You Home.

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Júlio Iglesias, Rei. Hey.

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Shake Stevens, give me your heart tonight.

0: Aqui você mata a saudade e curte as melhores internacionais. O Love Night faz uma pausa agora, mas continue na sintonia, porque vem muito mais música bonita por aí. 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
0: Voltamos com Love Nights, porque a sua noite merece o melhor. E os melhores flashbacks de todos os tempos, você só ouve aqui, no Love Nights. Hooverphonic, Mad About You.

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1: Boa noite.
0: Mazzy Star, Fade Into You.

para sonhar e viajar no tempo. Backstreet Boys, I'll Never Break Your Hearts.

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1: Mark Knopfler and Dunblane, Knocking on Heaven's Door.

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na sua noite, tocando em seu coração. Michael Jackson, I Just Can't Stop Loving You.

0: Bem, agora o Love Night faz uma pequena pausa, mas não saia daí, porque em instantes tem mais músicas apaixonantes para embalar a sua noite. 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
0: Estamos de volta com Love Night. Mais uma sequência de canções para tocar fundo no seu coração.
6: Joe Cocker, Up Where We Belong.

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2: Richard Marx, Hazard.

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1: Júlio Iglesias, Não Me Vou Eu Vou A Enamorar.

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Joe Esposito, Lady, Lady, Lady.

Chegamos ao final de mais um Love Night, deixando no ar aquele gostinho de quero mais. E pode ter certeza, amanhã tem mais. Mais amor, mais recordações e mais músicas que falam direto ao coração. Até lá!

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8 horas em Cabo Verde, terça-feira, 12 de maio. Estamos a terminar de ouvir então este sucesso de Henrique Brota. Fama. Para trás ouvimos Bom Dia Cabo Verde, na voz de Dudu Araújo, uma composição de Manuel Novas. Para já, para começar o dia, já saiu de casa, já está no trabalho. Os Mendes e Mendes com o Walkman, com esta energia boa, lá de 1981.

Mendes e Mendes, Walkman. Rádio de Cabo Verde, 8:05. Boa viagem, grande abraço. Obrigado pela preferência, obrigado por estar connosco todos os dias aqui no Bom Dia Cabo Verde. E não só no Bom Dia Cabo Verde, não é? Em todos os programas da Rádio de Cabo Verde. Por esses dias já sabe que as edições de Bom Dia Cabo Verde são mais musicais. No dia 17, então, temos eleições legislativas e não se esqueça de ir votar, não é? E como é que é de dizer? E é um momento histórico para o nosso país, mais um. Aliás, este ano de 2026 é cheio de momentos históricos. Por exemplo, vem aí já domingo, o dia das eleições legislativas. Dentro de um mês começa o Mundial de Futebol, dia 15, Cabo Verde estreia, às 3 da tarde, cai numa segunda-feira, o primeiro jogo de Cabo Verde, dia 15 de junho, frente à Espanha. Não é? Estamos todos ansiosos para este dia. No dia 11 começa o Mundial dos Estados Unidos, Canadá e México. Depois, em novembro, teremos as eleições, 15 de novembro, teremos as eleições presidenciais. Portanto, um ano muito importante para o nosso país. Participa! Maxi Priest, Some Guys Have All The Luck. Depois

Livity Felicidade e muito mais. Bom dia, venha daí conosco. Ainda temos também viagens pela minha terra durante esta última hora de Bom Dia Cabo Verde.

E a música que não morre é esta, que os Felicidade dos Livit, incrível, uma vibe. De manhã então, faz bem a alma. Felicidade. Felicidade para todos os ouvintes. Paz de espírito, todos os objetivos concluídos ou alcançados. E levar a vida numa boa, numa nice. Reginaldo Rossi, Garçom, depois Menopecha e os Rabelados com Piteco.

presença aqui dos Rebelados, é o álbum Sucuro, lá de 1996. Voz incrível de Menu Petcha. Piteco. Um tremendo sucesso. Oito da manhã, 23 minutos. Vamos assim, ou seja, com música até às nove. Está tudo bem? Espero bem que sim. Bom dia, uma boa terça-feira, dia 12 de maio, hoje Dia Internacional da Enfermagem. Grande sucesso. Seguimos com Josinha e o tema chama-se Simpatia. Mais uma homenagem a Cabo Verde. Está prestes a fazer história outra vez, mais eleições legislativas.

Grande Josinha, vida e saúde para ele, este grande senhor da nossa música. Simpatia. Para trás ouvimos Piteco, então, da voz de Manu Petsch, e agora outro clássico. Vamos viajando então nessas músicas. Estamos com Luc Leandri, com Deuce. Esta versão ainda um pouco mais veloz, digamos assim. Depois Michael Jackson, Labyrinth Girl, e Morgan Heritage, A Man Still a Man.

Esta é a versão instrumental. Vamos ouvir a versão original. Agora sim, Deuce. Luke Landry, outra grande voz também do mundo do Zouk. Depois, já o disse, Michael Jackson com Liberian Girl e Morgan Heritage, A Man Still a Man.

0: Luke Leandre, eu me lembro ainda criança ouvindo esta música, nós dizíamos Céu tem cimbrão. Céu tem cimbrão. E é exatamente coisas de criança há muito tempo. Que maravilha, grande Luke Leandre.
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0: Estamos a 25 minutos das 9, a altura em que a Mira Cardoso toma conta da emissão. Liberian Girl, Michael Jackson. Depois os Morgan Heritage, A Man Still a Man.

grande Vlu aqui com o álbum em Morena. Estamos a terminar de ouvir então este Rua de Lisboa. Rua de Lisboa, que neste momento deve estar com um bom movimento aqui em São Vicente. Para quem nos está a ouvir nesta rua, um grande abraço. Sucessos. E boas vibes sempre. Bom dia, Cabo Verde, já na reta final. Estamos a 12 minutos das 9, ou seja, 8h48. Para trás ouvimos os Morgan Heritage com A Man Still A Man, um dos grandes reggae music. Ouvimos Michael Jackson com Liberian Girl, que está no álbum Bad, de 1987. Para já, ela é o Maia. I Go, I Go. Eu vou, mas mais daqui a pouco, tá bom? Ele quer ir para Nova York atrás do grande amor.

Léo Maia. Ele é filho de Tim Maia. Tem a voz, o timbre é parecido, não é? Aigo, acabamos de ouvir Léo Maia. Estamos quase a fechar, mas ainda temos tempo também de ouvirmos Fonte de Minha Saudade, Tio Alexandre, de 2004. Está no álbum Azulando. Tem um tom jazzy maravilhoso.

incrível, não é? Grande Tiago Xantra aqui com Fonte de Minha Saudade. Toda gente tem um Morininha que ele já no passado, então é que ele tem saudade, não era? E é verdade. Um grande abraço da parte do nosso amigo Mano Santos para toda a comunidade escolar da Escola João José dos Santos em Ribeirinha, aqui em São Vicente. Portanto, um abraço para todos colegas, para todos que passaram por lá. Manu, então um grande abraço. Felicidades lá como professor, como ouvinte, como pai, como ser humano de forma geral. Então, bom dia, boa terça-feira para todos ali da Escola João José dos Santos em Ribeirinha. Hoje é dia da escola. Grande abraço, pessoal. Estamos a fechar. Continuamos com este grande tema até o sinal horário. Amanhã mais.

0: 9 horas em Cabo Verde.
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1: Francisco Carvalho acredita que chegou a hora de Cabo Verde construir uma saúde pública universal, moderna e acessível para todos. Um sistema onde nenhum cabo-verdiano fica sem atendimento por falta de dinheiro ou por viver longe dos grandes centros. Hoje, o país já gasta entre 140 e 165 milhões de euros por ano na saúde. Mas o desperdício, a burocracia e a má gestão jogam fora cerca de 15 milhões de euros todos os anos. Com melhor organização, Cabo Verde pode libertar este dinheiro para investir diretamente nas pessoas. O mais urgente será fortalecer a saúde básica, melhorar os centros de saúde em todas as ilhas, investir em médicos de família, prevenção, telemedicina, medicamentos essenciais e formação contínua para médicos e enfermeiros. Porque prevenir custa muito menos do que tratar doenças graves mais tarde. Com mais eficiência, Cabo Verde poderá contratar mais profissionais, modernizar ambulâncias e hospitais e reduzir evacuações médicas para o exterior que hoje custam entre 10 mil e 50 mil euros por paciente. E há uma prioridade que já não pode esperar, a construção do Hospital Nacional da Praia, que o governo já prometeu 3 vezes e nunca construiu. Mais eficiência, menos dependência do exterior, mais dignidade para os cabo-verdianos, porque saúde não pode ser um privilégio, tem de ser um direito garantido para todos.
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1: Com vocês, alguns momentos da participação de Francisco Carvalho no último debate legislativo. Ouça agora o que o Francisco Carvalho tem a dizer sobre a viabilidade dos transportes.
2: A minha fica até pensa naquele comerciante lá de São Filipe que passa afronta com questões de transporte. A minha fica até pensa naquele alguém que mora lá em São Nicolau, que fica bem praia, é que consegue bem. A minha pensa naquele alguém de São Nicolau, que bem de Itália, para bem passa férias na São Nicolau, e fica ali praia, é que consegue bem São Nicolau. A minha quinta pensa.

0: Ouça agora o que o Francisco Carvalho tem a dizer sobre a habitação.
1: Os moradores de aquele bairro que chamava Capadócia, que logo no primeiro mês que entra na Câmara de Praia, que tinha aquele conjunto de barracas lá, lá no fundo de Jamaica. Daí fica com a esperança, mas grupos de trabalhadores de Câmara Municipal de Praia, que passa a ter acesso a lote de forma indiscriminada, mas também você está sigue tudo trabalhadores. Está trabalhava na distribuição de lote, mas isso fica só todiaba. Daí fica com a esperança, mas está bindo. Daí fica com a esperança, mas tudo que as agentes de polícia judiciária, aquele grupo, se nós estamos, se siga de baixo. Mas olha a quantidade de lotes que nos distribui dentro de quadro legal. Não fica com a tua esperança, mas agentes de polícia nacional, mas também, mas se siga. Não fica com a tua esperança, mas jovens. Uma pessoa sem nenhum rendimento que não atribui lotes na Vale de Palmarejo Grande, mas também, mas se siga. A nós, na Câmara de Praia, já não fazemos trabalho em termos de reabilitação, em termos de construção de casa de banho. Nós que bem defende as bandeiras de construção de casa de banho para dar dignidade para pessoas. Não tinha na Câmara, não tinha uma empresa na Câmara de Praia que também de lote dentro da Câmara mais barato que a própria Câmara. Não cabe com ele, não fica ele. Não cabe com coisa que não tinha na Câmara de Praia que era leilão para ter acesso a lote. Não cabe com leilão para alguém poder ter acesso a lote normal, para balcão, para porta de frente. Não tem estado tomando medidas e não está bem alargando o país. Concretamente, não também retoma a casa para todos. Que as outras medidas que é falado ali, questão de cooperativa, questão de crédito e bonificado, acesso para jovens, etc., é medidas que aconchegam. O que está falta é coragem, que é para não implementar novas medidas ao nível de governo e não para concordar com a Câmara, sim, o governo do MPD faz. O governo do MPD passa a ter habilitar casa, passa a fazer casa de banho, que é missão de câmaras municipais. Não tem trabalho junto com câmaras municipais na tudo que esse tipo de projeto ali, para não empoderar câmaras, para tudo presidente de Câmara de Cabo Verde, tem a oportunidade de implementar medidas concretas na área de habitação.

0: Ouça agora o que o Francisco tem a dizer sobre o setor primário, agro e pesca.
1: O TBN centra no setor primário, para o povo desenvolver agricultura, para o povo desenvolver pesca e para o povo desenvolver criação de animais. Porque ele é fundamental que a nós, em primeiro lugar, nos disponibiliza mais água, através de barragens, água através de furo, água através de

dessalinização. É fundamental também que Nubem tenha acompanhamento técnico disponível para o mundo rural. Então, lembra com teu tristeza, estado de abandono que o mundo rural está nele hoje, a moda MDR foi completamente destruído naqueles últimos 10 anos. Já tinha referido antes, ainda torna sublinhando. Eu tinha, no mundo rural, em 2016, 45 mil postos de trabalho. Gosse, em 2026, 10 anos depois da má governação do MPD, eu tenho apenas 15 mil postos de trabalho. 30 mil postos de trabalho destruídos. A MOD, um MDR fraco, que até consegue acompanhar tecnicamente o agricultor, então a luta garante. Mas eu também tenho, novamente, um MDR forte, tecnicamente capaz, que também acompanha, de facto, tudo nós, trabalhadores do mundo rural. A nós, na área de pesca, já não assumir de frente, e também industrializa a pesca. Pescadores também têm barcos, barcos de grande porte, que te permitem bem mais longe. Essa queixa, na Brava, no Abel, todo lado de Cabo Verde, no Tobiqueli, ele é uma realidade.

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2: Presta atenção. 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Vou criar hoje?
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2: 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No bem ouve nosso amigo explicador para ajudar no esclarecer qualquer tema. 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
4: Olhem de volta, minhas amigas e amigos cabo-verdianos. Hoje me tenho a falar sobre um tema que tem fazido correr muito tinta nos últimos dias, que é aquele tal crescimento económico. Tem um candidato que usa banana para explicar, aliás, tenta explicar, de maneira que a economia está a criar. 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Quando o governo está a criar medidas para incentivar empreendedorismo, que te apoia atividades económicas em geral, mais dinheiro está a passar de circular e a arrecadação de receitas está a aumentar. É assim que está acontecendo num casa, onde é que receita precisa criar para que famílias te poder aumentar seus gastos. Mesma coisa de acontecer com o Estado. Com maior receita, o governo está a conseguir investir mais na saúde, na segurança, na educação, na programas sociais, na medidas que têm incentivar atividades económicas. Assim, as rodas te bate a girar e não te entrar num círculo virtuoso. E como é que o povo te conseguia entender esse círculo te girar? Quando ele te comer banana? É claro que não. 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Portanto, tudo vez que vocês ouviram um candidato te a usar banana para tentar explicar como é que ganhos é distribuído no crescimento económico, vocês deram banana. Para terminar, uma curiosidade. Vocês sabiam que 90% de despesas de governo é pago com recursos próprios? Recursos de país? Pois é. Apenas 10% também de empréstimos e financiamentos estrangeiros. Isso só é possível com aquele tal crescimento económico. E isso só está a acontecer com um governo confiável, responsável e eficiente. Está tudo ligado. 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
1: 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Tudo bem, meu grande amigo Bruno?
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0: 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Está num grande trabalho que coisa está bem razoavelmente razoável. Contamos vira, pá. Antônio, eu vou terminar a licenciatura.
1: Sim, faltam uns 3 meses para terminar. A minha mãe não sei decidido, mas sim que termina, sei decidir para mim viver lá na Cabo Verde.
0: A sério? Pá, já fica contente. 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
1: Não, então é assim, para morrer hoje, mas lá na Cabo Verde tem que oportunidade que não pode aproveitar.
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0: É verdade, sim. 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Hoje, vou poder fazer formação profissional grátis e, na final, estará todo o material para vou iniciar as atividades, já ouvi?
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0: E eu, Flávio, mas para que pensa assim não? Flávio, mas Cabo Verde já evoluiu bastante nos últimos tempos, pá.
2: Flávio, amigo, me está flaci para morrer, a ele filho de nhão cunhã.
1: Boa, porque você é que minha mãe fala?
0: Já não ouvi, senhora. Mas, Flávio, mas para nós bem juntos, então hoje, mas ali tem que oportunidade mesmo, hã?
1: Não preocupa. A mim já está decidido. Mamãe, deixa eu falar com o meu amigo à vontade.
2: A minha canária comigo. Já vou estar grande, se crevo bem. Deve ser, é só meninas bonitas que já vou hoje dentro do Cabo Verde, que já vou fadiga.
1: Não, mamãe. Como estou acusas? Deixa eu à vontade.
2: Bom, a mim, minha boca castelha.
1: Minha mãe, ele sim. Ele tem medo de tudo coisa.
0: Mas não preocupa, hein? Conta comigo, ainda começar a dar os peitos no trabalho. Para a maior boa área de formação, o botar-te a trabalho rápido. E vencimento quase igual com o estrangeiro, já vou ver.
1: Muito obrigado, meu amigo, pela disponibilidade de Jurão.
0: Que ele é canada, pá. A minha é para aquele que está sempre, moço.
1: Está motivado mesmo. E, bom, quando é que você terá uma volta para ali?
0: Em breve, então, vai, se Deus quiser, hein?
1: Esta forma de transporte é difícil, mas dá expediente, bom, bem.
0: Não, a minha cabeça é cá para a maior falta de transporte. Para morrer hoje na Cabo Verde, tem que ter os voos para estrangeiro. Depois que passa aqueles voos de custo baixo, moço, é que a companhia está fazendo voo para Cabo Verde, é bom?
1: Não, então está bom. É sempre bom ter várias alternativas de voos. Mas, assim que entende tudo organizado, então deixa eu saber.
0: Ok, que tem um problema. Tchau, mano, sempre que vou precisar.
1: Muito obrigado. Fique no conta, para não basta sorrade. Entende sorrade de nosso tempo de meninesas.
0: É verdade. Me também. Well, um grande abraço, é bom?
1: Então, não fica direito. Roda o monte.
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4: Boa tarde, este é o Jornal da Tarde. Enfermeiros cabo-verdianos têm hoje a faculdade de verem reconhecidas todas as formações feitas nas mais variadas especialidades. É o que nos diz o bastonário da Ordem dos Enfermeiros de Cabo Verde, que promovem em São Vicente o ato central. Neste Jornal da Tarde vamos ter também as atividades dos líderes dos partidos políticos que concorrem às eleições de 17 de maio. O presidente da plataforma das ONGs vai... Eu dizia que o presidente da plataforma das ONGs... Eu peço desculpas, a plataforma das organizações não governamentais quer levar as preocupações da sociedade civil para o centro da campanha das legislativas de 17 de maio. A organização apela à participação cívica dos eleitores. Este é o Jornal da Tarde. Votos renovados de boa tarde, gratos pela preferência que nos dá. Os enfermeiros cabo-verdianos têm hoje a faculdade de verem reconhecidas todas as formações feitas nas mais variadas especialidades. Um salto possível graças à aprovação dos novos regulamentos por parte da Ordem Profissional da Classe. As novas regras, revela o bastonário Aniceto Tavares, permitem ainda alargar o leque de especialidades.
5: Trabalhamos o regulamento também que permitimos criar novas áreas das especialidades. Portanto, já temos áreas que os enfermeiros, portanto, terão opções, portanto, e dentro dessas áreas, portanto, os enfermeiros estarão, portanto, a procurar universidades para fazer as suas especialidades, e com essas especialidades seguramente que a classe estará mais satisfeita, e também e a população e o sistema de saúde também estarão melhor servidos.
4: Revelação do bastonário da Ordem dos Enfermeiros a propósito do Dia Internacional desta classe profissional que se assinala hoje, uma efeméride que Aniceto Tavares aproveita para chamar a atenção do Ministério da Saúde para os problemas que afligem a classe. Um deles, destaca, é a falta de profissionais para responder às demandas do país.
5: Ainda temos poucos enfermeiros para números para a demanda que temos e também

0: mas alerta para a urgência de revisão de alguns contratos precários. A Ordem dos Enfermeiros conta com quase 1.500 profissionais inscritos, mas alguns deles não estão a exercer a profissão. O ato central comemorativo do Dia Internacional dos Enfermeiros decorre na cidade do Mindelo, precisamente na Academia J. Monte. O jornalista Arnaldo Borges traz-nos a reportagem. Os enfermeiros reconhecem a evolução positiva ao nível do conhecimento científico e sublinham o papel da enfermagem nos cuidados de saúde. Arnaldo Borges.
1: Há grandes ganhos ao nível do conhecimento científico comparativamente com o passado, que ajuda no desempenho da profissão, reconhece um dos enfermeiros abordados pela reportagem RCV, que chama também a atenção pelo lado humano nos cuidados da enfermagem.
2: Não aquela capacidade técnica que não tem, aquela competência científica, mas por quanto não tiver de cuidar cada toque daquela pessoa, no tocar com mais humanidade possível. Enfermagem não é apenas uma profissão, é uma dádiva. Porque tem que ter dedicação. Que não é enfermagem apenas como um recurso, onde é que ele é uma profissão para ganhar dinheiro. Antes disso, não tem qual é a enfermagem, não tem gestote, capacitote, que é para realizar aquele trabalho.
1: Muito importante a enfermagem, nota uma profissional com anos de desempenho, que lhe dá tempo para perceber e analisar o indispensável papel do enfermeiro e equipa.
3: Nós equipa, porque nunca estou trabalhando só, porque nós é uma equipa multidisciplinar, mas a enfermeira é principal, porque nós é que estou de 24 sobre 24 horas na cabeça de um doente. Nós é que estou aqui os primeiros sinais, que os primeiros sintomas, nós é que está a chamar a atenção. Nós é espinha dorsal, nós é que está mais na frente. Enfermagem importante, igrinha sim, enfermagem, antes não tinha era conhecimento mais empírico, hoje não tem mais científicos. Não, hoje não te fazer, porque não saber o que é para fazer, qual é que é a forma de fazer mais corretamente, cientificamente.
1: E estão a refletir sobre o dia e a profissão na Academia J. Monte, em Monte Sossego.
0: A plataforma das organizações não-governamentais quer levar as preocupações da sociedade civil para o centro da campanha das legislativas de 17 de maio. A organização apela à participação cívica dos eleitores e vai entregar aos partidos concorrentes as conclusões do Encontro Nacional das Organizações da Sociedade Civil, realizado em abril passado na cidade da Praia. Reportagem com assinatura do jornalista Carlos Santos.
4: O documento final do encontro aponta dificuldades de financiamento, fraca participação nas políticas públicas e fragilidade das associações comunitárias. A plataforma das ONGs identifica ainda desafios ligados à inclusão social, direitos humanos e mudanças climáticas. Entre as propostas defendidas pela organização estão mecanismos de financiamento mais estáveis, revisão do quadro legal das ONGs e criação de espaços permanentes de diálogo com o Estado. Em entrevista à Rádio de Cabo Verde, o presidente da plataforma das ONGs, Felisberto Moreira, destaca algumas prioridades da sociedade civil.
5: Temos um outro eixo, que é a questão da saúde e a educação, que para nós é importante. Temos a questão das mudanças climáticas e toda a questão que tem a ver com as alterações climáticas. Para nós é importante os direitos humanos, a violência baseada no género, a questão da inclusão social.
4: Uma das apostas passa pelo reforço da capacidade de influência das organizações junto dos decisores políticos.
5: Ou seja, a advocacia, né, para a mudança de um conjunto de leis. Né? Estamos a falar de leis, por exemplo, de financiamento da sociedade civil, leis que têm que ver com a proteção e a defesa dos defensores de direitos humanos, participação democrática, cidadania, portanto, a questão eleitoral, por exemplo, em Cabo Verde a sociedade civil participa muito pouco no processo de, por exemplo, de monitoramento do processo eleitoral.
4: Felisberto Moreira diz, no entanto, que as associações precisam de autonomia e devem estar protegidas de condicionamentos políticos.
5: Como é que se pode falar de autonomia se uma organização, muitas vezes, as pessoas que trabalham nas organizações são funcionários e dependem do salário, digamos, do seu vencimento.

0: digamos, ainda da administração pública, não é? Que não têm autonomia, não têm condições, podem correr o risco mesmo de perder o seu emprego por causa da sua participação numa outra atividade político-partidária, por exemplo, não é?
1: No comunicado divulgado hoje, a plataforma das ONGs apela ainda à participação livre, consciente e pacífica dos eleitores, tanto no país como na diáspora. A organização considera que o voto continua a ser essencial para o reforço da democracia e da boa governação.
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3: O CID acredita que, com mais força política no Parlamento, pode influenciar positivamente e ajudar a atrair mais investimentos para São Vicente. A garantia é do líder dos Democratas Cristãos, que defende uma forte aposta nos sectores das pescas, economia azul, agricultura e indústrias criativas, como forma de gerar emprego, sobretudo para os jovens. Declaração de João Santos Luís ontem em ações de campanha na zona de Monte, Campim e Ditsal, e hoje passa o dia na Ilha do Sal em contactos com eleitores. Jornalista Astrid Lima.
4: Na ilha turística, o líder da UCID mantém encontros com jovens locais e contacto porta a porta. Ontem, durante a passagem por Campim, disse ter constatado situações de vulnerabilidade social e falta de oportunidades para jovens, principalmente a nível de emprego. Emprego que João Luís afirma que só surge através de investimentos concretos em áreas estratégicas como pescas, economia azul, agricultura e indústrias criativas.
5: Investimentos têm que ser exatamente neste setor ali que de indústrias criativas, né? Carnaval, festival, festa de fim de ano, economia azul no setor de pesca, por exemplo, e aquacultura, mas também, sobretudo, também na agricultura. São Vicente que poderia ficar para trás também da agricultura, porque não tem zonas ali que é bastante férteis, só que as que têm sido dado atenção e que os agricultores que têm tido apoio suficiente que é para produzir e conseguir, de facto, satisfazer internamente que as demandas. Não tem zonas bastante importantes que, se for dada alguma atenção por parte institucional, poder ser efetivamente alavancado e a economia poder crescer sim na São Vicente, gerar riqueza e criar postos de trabalho para esses milhares de jovens que estão ali por exercerem um emprego.
4: O cabeça de lista por São Vicente defende ainda que o carnaval, por ser um importante produto turístico e gerador de receitas para a ilha, deve ser trabalhado durante o ano inteiro e financiado através do orçamento do Estado.
6: É fazer com que verbas para desenvolvimento de carnaval constar do Orçamento de Estado também. Assim, os grupos de fazer carnaval, eles têm certeza que este poder fazer um melhor produto, eles têm certeza que este poder tem aquele verba ao longo do ano para empregar os artistas, para não poder criar condições para os jovens ali na Campim, que é para poder ganhar, então, se espão, para poder sustentar se pessoa e se família.
4: João Luís voltou a pedir votos no partido, afirmando que, com maior representatividade no Parlamento, a UCID poderá ajudar a trazer mais investimentos para a ilha.
5: Nós não temos poder, com força e capacidade política suficiente, não te poder influenciar positivamente e trazer investimentos para São Vicente. Não te conseguir fazer isso, porque a capacidade política que não tem e experiência que não tem em vários ramos, não te conseguir efetivamente trazer esse investimento para São Vicente e alavancar a economia de São Vicente.
4: O presidente do partido está hoje na Ilha do Sal. O regresso a São Vicente acontece ainda esta noite, onde preside um comício na zona de Fernando Pó.
3: A líder do Partido Pessoas, Trabalho e Solidariedade entende que o aumento de assentamentos informais na cidade da Praia advém das más políticas sociais implementadas no país, uma situação, diz Johnny Cabrito, que arrasta por si só a outros males sociais. Carmelita de Rosário.
7: A presidente do PTS e candidata a deputada da Nação realiza visita aos bairros circulares da cidade da Praia, onde pôde constatar o número significativo de bairros que crescem a cada dia e de forma desorganizada. Johnny Cabrito afirma que esta situação resulta das políticas públicas mal implementadas e que afeta diretamente as famílias com menos recursos.
8: Há zonas que surgem num contexto de famílias e desfavorecidas que tinham outra opção. Seus bolsos que tinha como aguenta renda, que tinha outra alternativa, porque a alternativa não sabe, mas tem seu país, escaba para bem para aqueles lugares ali, e consequência também junto com falta de urbanismo tem outras consequências. É um

0: Um bairro de cidade da praia, zonas com deficiência de saneamento, muitos desses que têm acesso à rede pública de água, eletricidade.
1: O crescimento dos assentos informais, diz a líder do PTS, conduz estas pessoas a situações de uma clara violação de lei, como o roubo de energia, a marginalidade, entre outros males sociais.
0: E consequência, também junto com a falta de urbanismo, tem outras consequências. É um bairro de cidade da praia, zonas com deficiência de saneamento, muitos desses que têm acesso à rede pública de água, eletricidade.
1: A cabeça de lista do PTS para Santiago Sul e líder do partido, Jónica Brito, aponta caminhos que podem travar o crescimento desorganizado de alguns bairros na cidade da Praia.
0: É preciso investir na urbanização. E insiste na fase urbanização de lotes só para quem é que tem acesso facilitário a crédito ou a poder econômico. No mês de hoje, para que as famílias também que catapure. Nossa família Capuri continua. No Capuri, acha normal pessoas que vivem na barraca, sem casa de banho, sem cozinha. E a hora que chuva bem para cheia, te leva cima que limária. Não, a não ser alguém, nem limária que merece, imagina ser humano.
1: A líder do PTS continua em contactos porta a porta nos bairros de Chada Mato, Água Funda e Jamaica, para logo mais à tarde se deslocar ao município de Ribeira Grande de Santiago e dar continuidade às suas atividades de campanha.
2: O presidente do Movimento para a Democracia admite que, apesar das melhorias, São Nicolau precisa ainda de mais regularidade nos transportes. Ulisses Correia Silva garante que vem a caminho mais meios para resolver de vez essas dificuldades. Num comício na cidade de Tarrafal, o líder do MPD destacou a requalificação de aldeias para o turismo de natureza e um porto para Carriçal como algumas das prioridades para São Nicolau, caso seja eleito. Jornalista Bem-vindo Neves.
3: Ulisses Correia e Silva chegou esta segunda-feira a São Nicolau de avião e saiu de lá no mesmo dia de barco. De transportes falando, o líder do MPD constatou que há melhorias, mas a realidade ainda não satisfaz a Ilha de Chiquinho.
4: Tem tido mais voos, tem tido mais ligações marítimas, mas no mês melhora substancialmente. Não tem mais aviões em processo para no reforço a frota de linhas aéreas de Cabo Verde. Garante-me, no, também tem também mais barcos que se tem processo de aquisição, que é para não ter mais ligações marítimas, porque a partir daí, de facto, a ilha está desencrava mais. Né?
3: Uma ilha desencravada chama mais visitantes. A oferta tem de ser de qualidade. Ulisses Correia e Silva vê para o turismo de natureza e promete aposta forte na requalificação de casas em várias aldeias emblemáticas de São Nicolau, disse-o já de noite, num comício no Tarrafal.
5: Não te dá condições para fazer investimento para adaptar aquelas casas. Apanhas-se e dá-se uma qualidade superior. E agora, não sei bem, amplifica aquele tipo de intervenção ali, porque o único turismo ali que tem um grande valor é o turismo de natureza.
3: A natureza foi generosa com Carriçal, na ponta leste de São Nicolau. A aldeia, que tem uma bela baía, já conheceu dias melhores. O líder do MPD quer devolver dinamismo àquela localidade piscatória.
5: Carriçal também tem seu porto de pesca. E no mês se dinamiza novamente Carriçal. Carriçal foi um ponto, antigamente, de referência de pesca. Até tinha indústria pesqueira lá. Esse projeto ali está na fase de também maturação, nomeadamente a construção do porto.
3: Mal terminou o comício, Ulisses Correia e Silva rumou ao porto do Tarrafal, onde embarcou no navio Mar Liso. Mas antes de descer do palco, deixou um recado aos adversários.
5: Desse nome da Facebook, está a falar assim, prova de caos de transporte. Ulisses está viagem na Mar Liso. Está viagem na Mar Liso, sim, com muito orgulho e muito prazer.
6: Sr. Capitão, mar está bom?
7: Não é bom, se é delito, mas lá fora com um pouquinho de angulação, mas é bom.
3: A viagem até São Vicente durou 7 horas e meia. Ulisses Correia e Silva desembarcou no Mindelo hoje por volta das 6 horas e foi direto ao aeroporto Cesária Évora. Esta tarde, o líder do MPD realiza contactos em alguns bairros da zona norte da cidade da Praia.
2: O líder e candidato do Partido Popular a primeiro-ministro defende uma saúde de proximidade e critica o estado de abandono habitacional no bairro do Brasil, na localidade do Brasil, na Chada Santo António. Amândio Barbosa Vicente centra o seu discurso na reforma do sistema de saúde e na dívida social dos sucessivos governos.

0: anos para com a habitação e a juventude. A assinatura é de Angélica Vaz.
1: Inspirado pelo cenário de vários idosos com problemas de locomoção que encontrou durante a visita ao bairro do Brasil, o líder do PP defendeu uma mudança de paradigma no setor centrado na saúde de proximidade.
2: Nós nunca propõe que na Cabo Verde, na praia, o Ministério de Saúde tem que reconfigurar esse comportamento que tem se unidade móvel de prestação de saúde que te sei para diversos bairros, te jube que as pessoas que têm problema de locomoção para dar esse tratamento que esta mesa. Para mesmo ali no Brasil, no contra com muito cidadão velho, cadeirante, que precisa de serviço móvel de saúde.
1: Ao procurar o bairro, a mãe de Vicente não poupou críticas à situação habitacional, assinalando o estado de degradação de muitas habitações. O candidato responsabilizou diretamente os governos que geriram Cabo Verde nos últimos 50 anos de independência.
2: No contra com muita habitação degradado e precariedade de habitação, tem a ver com a governação de aquele doce partido que governaram durante 50 anos e que, no fundo, priva cidadão desse direito de ter um casa direito. Para a maioria ainda falei assim, é só no job política habitacional que, no fundo, está entregue a empresas privadas. Dirigido antigos governantes, sobretudo, se te mostra uma direito à habitação está condicionado.
1: Com o foco nos mais jovens, o rosto do PP propôs ainda uma reconfiguração da economia nacional.
2: Enquanto você centra política económica apenas no setor de serviço, turismo e outros, você tem postos de trabalho. Você tem mar, Simão Flau, e pega mar, transforma mar como um elemento central de economia, como ponto forte que você tem que usar na economia. Transforma água de mar em água doce, para rega, tem barco de longo curso para pisca, cria fábricas de peixe, faz valor acrescentado sobre recurso de mar, vende para fora.
1: Hoje, a caravana do Partido Popular encontra-se em Santa Cruz para dar continuidade à apresentação das suas propostas eleitorais.
0: O presidente do PICB está aberto para avaliar e analisar todas as possibilidades técnicas para a construção de um aeroporto na Ilha de Santo Antão e um hospital em Porto Novo. Caso venha a formar governo, Francisco Carvalho elege com prioridade o levantamento do embargo aos produtos agrícolas de Santo Antão e a disponibilização de recursos suficientes para a investigação científica no sentido de combater a praga dos mil pés. Francisco Carvalho é acompanhado pelos jornalistas de António dos Reis.
3: O compromisso foi assumido pelo candidato durante os contactos porta a porta na localidade de Pontinha de Janela, no Paúl.
4: Para nós ele é uma prioridade. A nós tudo que é prioridade significa que também afeta verba para ele, para nos criar tudo condições, que é para nos poder conseguir fazer aquilo que é uma grande meta, que é o levantamento daquele embargo ali na Ilha de Santo Antão. Para produtos que estão ali, pode circular, para produtos que estão ali, pode transformar em rendimento para
3: a
4: pessoa.
3: A ideia foi reforçada durante o comício em terreiro na povoação em Ribeira Grande. Na ocasião, a presidente da Câmara Municipal de Porto Novo, Elisa Pinheiro, subiu ao palco para pedir cartão vermelho à governação do MPD, que, segundo diz, não cumpriu com a ilha e por estar a discriminar o município de Porto Novo. Francisco Carvalho, por sua vez, assumiu o compromisso de construir um hospital em Porto Novo e investimentos estruturantes no setor agrícola.
5: Oito possibilidades técnicas para o aeroporto de Santo Antão. Então, assume compromisso junto com nós, que é para nós fazer alargamento de Porto, lá na Porto Novo. Então, assume junto com nós compromisso de mesmo fazer estradas, que é para poder desencravar um monte de zona na Santo Antônio.
3: O líder do PAICV presidiu a um segundo comício na cidade do Porto Novo, onde repetiu as promessas para a Ilha das Montanhas e por Cabo Verde, insistindo que é possível implementar o projeto Cabo Verde para Todos com gratuidade na saúde.
5: Candidato do MPD é Fran, mas para financiar que ele acesse a saúde de graça, mas era necessário 3 mil milhões de escudos. Mostra-me

0: só nas tours e consultorias, mas está 4,5 mil milhões de escudos. Ou seja, naquele ano, no ataque 13 mil milhões de escudos, no te financia a saúde de graça, que ele próprio faz e conta. Tem mais de corta, deslocações. No te corta naquele ano, viagem tem de ser útil e proveitoso, que está trazendo resultado para o país.
1: Francisco Carvalho, presidente do PAICV, está hoje em ações de campanha no município de Porto Novo e volta à ilha de São Vicente no final do dia.
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3: A Comissão Nacional de Eleições considerou improcedente a queixa apresentada pelo PCB contra a Rádio Televisão Cabo-Verdiana e o Ministério das Comunidades em causa a divulgação de uma peça informativa referente ao órgão governamental que a Comissão Nacional das Eleições considera não apresentar vantagens eleitorais ilegítimas para os visados. Acrescenta o organismo que administra as eleições que o artigo 99 da Constituição, no seu número 5, sobre o princípio da igualdade de oportunidade entre os candidatos, não foi violado. Ainda assim, a CNE lembra que em período eleitoral os órgãos públicos de comunicação social devem observar as especiais cautelas eleitorais na seleção de conteúdos informativos. A Polícia Judiciária faz hoje 33 anos assinalados num ato público presidido na Assembleia Nacional, na sala de conferências, um ato presidido pela ministra da Justiça, Joana Rosa, considera que a Polícia Científica tem sido capacitada a todos os níveis e, sobretudo, para o combate à criminalidade grave e transnacional. Admite, no entanto, o déficit na vigilância marítima como parte menos conseguida. Jornalista Cândido Fortes.
4: O principal desafio é a insuficiência de meios para a fiscalização da nossa área marítima, que constitui 99% da zona económica exclusiva do país, admite Joana Rosa, que realça, entretanto, os investimentos feitos visando o combate à criminalidade grave e organizada.
5: Olha, a Polícia Judiciária é uma instituição credível, uma instituição que ao longo de anos capacitou-se, trabalhou arduamente no combate à criminalidade, na prevenção contra a criminalidade. A investigação hoje ela é feita de uma forma muito tecnológica. Nós capacitamos a Polícia Judiciária a todos os níveis. A criminalidade organizada, transnacional, é uma preocupação. É por isso que nós reforçamos a cooperação judiciária com vários países, com a Europa, com os Estados Unidos, com a nossa sub-região africana, para que os nossos países e cidadãos possam sentir-se protegidos daquilo que é alta criminalidade. O tráfico de drogas, o tráfico de seres humanos, a lavagem de capitais, a pirataria marítima, devido à nossa dimensão, portanto, marítima, temos ainda déficit de meios para vigiar. No ano passado, reforçamos a Polícia Judiciária com mais 36 novos inspectores. Investimos nos softwares atualizados para que a nossa PJ possa combater a criminalidade. Como sabem, os criminosos têm estado a sofisticar-se.
4: A nível interno, a Polícia Judiciária ainda não tem acesso à videovigilância, que é fundamental para o combate a uma criminalidade cada vez mais organizada, reconhece o Diretor Nacional, Manuel da Lomba, que destaca, no entanto, as medidas que permitiram à instituição atingir patamares elevados na sua atuação.
6: Fortalecemos em relação à cooperação internacional, em relação à cooperação regional e também à cooperação interna, e isto tem levado a Polícia Judiciária a patamares muito importantes. Hoje falamos da era tecnológica, onde temos a cibercriminalidade, a era da inteligência artificial, e para isso devemos ter pessoas especializadas, devemos ter equipamentos. Fizemos em 2024, temos estado a pedir acesso à videovigilância, que haja pelo menos uma janela aberta para ter acesso a esse sistema, em acompanhar na prevenção e também quando os crimes acontecerem, podermos dar combate célere.
4: A Polícia Judiciária, que foi formalmente instalada em 1993, comemora o seu aniversário sob o lema 33 anos na prevenção e combate ao crime pela defesa do Estado de Direito.
3: Jornal da Tarde, no fim, daqui a pouco entra Anatólio Lima para a primeira edição do Jornal de Campanha desta terça-feira. Dois tópicos: o novo primeiro-ministro húngaro está a pedir ao presidente para se renunciar, Péter Magyar, pretende cumprir a sua promessa de desmantelar o vasto sistema de clientelismo estabelecido pelo seu antecessor, Viktor Orbán.

0: Agora sim, um ponto final. Nós temos encontro marcado, não se esqueça, amanhã às 7 no Primeiro Jornal.
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4: Estimado amigo ouvinte da Rádio de Cabo Verde, boa tarde, já são 13 horas mais 30 minutos.
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4: Amigo ouvinte da Rádio de Cabo Verde, boa tarde, seja bem-vindo a mais esta edição de Jornal de Campanha da Rádio de Cabo Verde, no âmbito das eleições legislativas do próximo domingo, dia 17 de maio. E vamos hoje começar por Santo Antão, o círculo que elege 6 deputados, com 3 partidos concorrentes, saber, o Movimento para a Democracia, o PICV e o CID. E vamos começar com as atividades do MPD na ilha de Santo Antão. Santo Antão, que é uma ilha com uma forte tradição no desporto, em Cabo Verde, o futebol é a modalidade mais praticada na ilha. Reconhece o cabeça de lista do Movimento para a Democracia por Santo Antão, Jorge Santos, que, acrescente que aposta na candidatura Cabo Verde para frente, será na continuidade da construção de infraestruturas esportivas na Ilha das Montanhas, caso vencer as eleições do próximo dia 17, conforme o Albertino Brito.
6: O cabeça de lista do Movimento para a Democracia por Santo Antão esteve ontem num comício em Chão de Igreja e para Jorge Santos foi o momento em que as pessoas manifestaram todo o seu apoio às propostas do MPD para os próximos 5 anos para as áreas de saúde, emprego, juventude, agricultura, pesca, transportes e infraestruturas, se continuar a ser governo. O desporto continua a merecer uma atenção da candidatura liderada por Jorge Santos em Santo Antão.
7: Neste momento está em curso um programa de construção de infraestruturas e modernização de infraestruturas esportivas a nível da cidade de futebol, seja na Ponta de Sol, seja na Ribeira Grande, com a construção do novo estádio de Tarrafal, mas também a nível do Porto Novo, com a substituição e a requalificação do próprio estádio de Porto Novo. Portanto, são 3 grandes prioridades. E nesses programas, que são programas municipais, estados municipais, contam com uma forte parceria com o Governo. E o Governo quer continuar nesta cena. Igualmente, os polivalentes cobertos, a começar por Porto Novo, onde vai nascer um novo polivalente coberto, não é? A moldes do que já acontece na Ribeira Grande e também no Paúl, que está também em reabilitação.
6: Jorge Santos lembra que são programas municipais em parceria com o Governo e que, se vencerem estas eleições de 17 de maio, esta cooperação deverá continuar a nível das 3 cidades de Santo Antão, mas também ela será estendida às aldeias, pensando já nos jogos escolares.
7: Criar condições a nível dos liceus, seja na Ribeira Grande, seja no Cucoli, seja no Porto Novo, seja na Ribeira Espatas, todas as condições para a prática do desporto escolar, que é algo fundamental. E também promover as escolas privadas, não só do desporto, do handebol, do voleibol, que já existem aqui também e que já contam também com o apoio.
6: Jorge Santos está neste momento no Porto Novo e o cabeça de lista e a equipa Cabo Verde para a Frente vão à Ponta do Sol a partir das 16 horas para contactos com o eleitorado.
4: E a candidatura do PICV em Santo Antão pediu em Ribeira Grande uma votação forte do partido para impedir a eleição de Damião Medina, número 4 da lista do MPD, condenado por VBG. Rosa Rocha defende que a ilha não merece ser representada no Parlamento por um deputado nesta situação. A candidata falava na

0: Noite de ontem, num comício na cidade de Ribeira Grande, acompanhado pelo líder do partido, a Teresa Pinto, esteve presente e tem os detalhes.
1: Rosa Rocha participou nesta segunda-feira no primeiro comício em Ribeira Grande. Juntamente com o líder Tambarina, a candidata pediu votos no PAICV para evitar que o círculo eleitoral eleja Damião Medina, condenado por VBG.
2: Estou tentando merecer ter alguém condenado por VBG há 10 anos de cadeia convertido em 3 anos de pena suspensa. Ele é um deputado que não só ele foi condenado, mas continuar com aquele mesmo comportamento.
1: No seu discurso, Rosa Rocha voltou a criticar aquilo que considera ser o total abandono do setor primário na ilha.
2: Santo Antão, se a principal atividade económica é agricultura, é pecuária, é pesca. Se um governo não é capaz de entender isso, ele te já delegações do Ministério da Agricultura morre ante já agricultores, criadores e pescadores. Sem assistência, não tem mais de ter mais nessa tatua.
1: A candidata reconheceu que Santo Antão cresceu em termos de turismo, mas garantiu que todo esse crescimento se deveu a obras realizadas pelo PAICV.
2: Se PAICV, que construísse aeroporto internacional de São Vicente, não tinha turista. Se não que eu investisse na estrada de São Pedro e na Porto de São Vicente, não tinha turista. Se não que eu fizesse investimento lá no Porto de Porto Novo, que é lugar marítimo moderno, não tinha. Se não que eu fizesse, não que eu construísse estrada de Porto Novo Janeiro, não tinha. Estrada para Ribeira da Torre, estradas de Paúl.
1: Rosa Rocha continua hoje a campanha com o líder do PAICV numa visita à localidade de Tarrafal, no município do Porto Novo.
0: E o cabeça da lista da UCID em Santo Antão continua a trabalhar para que o seu partido tenha uma bancada na Assembleia Nacional. Carlos Bartolomeu e a sua equipa Mais Equilíbrio e Melhor Governação querem, pelo menos, eleger um deputado na Ilha das Montanhas nas eleições do próximo domingo. Albertino Brito está a acompanhar a UCID.
3: Carlos Bartolomeu e toda a equipa da UCID foram ontem às zonas de Caibros, Boca de Ambas Ribeiras, Lombo de Santa e Chão das Furnas para pedir a confiança do eleitorado e desta forma conseguir os votos necessários para a eleição de pelo menos um deputado na ilha.
4: Não te pedi pessoas que nem é para ficar na casa, pois vá votar, mas para dar uma oportunidade também ao UCID de, primeiro, eleger 1 a 2 deputados a nível da Ilha de Santo Antão, mas no contexto também de não ter uma bancada parlamentar, um grupo parlamentar junto da Assembleia Nacional para não discutir, para não apresentar propostas, mas também para não denunciar algumas situações que têm acontecido no Santo Antão, porque não é normal vou ter Santo Antunes de viver em situações de dificuldade, mas no entanto vou ter dinheiro à torta e à direita de assistir pessoas, nomeadamente para comprar essas consciências no dia de eleição. E nós não te denunciamos a situação porque não tem informações que um determinado partido tenta utilizar bens públicos a favor dessa campanha para manipular a opinião de pessoas, manipular o voto, e para nós é extremamente complicado e grave a nível da Ilha de Santo Antão, mas no contexto nacional.
3: Nesta corrida legislativa, Carlos Bartolomeu recordou o advogado Amadeu Oliveira, que segundo o cabeça de lista, o antigo deputado, é filho de Santo Antão e neste momento da campanha, as pessoas sentem a sua ausência.
4: Não tive também Ladeira, que um bairro que Dr. Amadeu Oliveira pertence, pessoas aderir e mostrar-nos também, porque não mostrar que nota que saudade do Dr. Amadeu Oliveira. Se era num outro contexto, Dr. Amadeu Oliveira estava manojo, ele estava a tentar dar aquela força, mas mesmo lá onde é que ele está, ele tenta dar aquela força. Então nós também não queremos transmitir aquela energia. E pessoas lá deram onde mostrar-nos também, inclusive com emoções de chorar, sentir aquela necessidade, aquela falta, aquela saudade da doutora Amadeu Oliveira, porque a doutora Amadeu Oliveira é uma pessoa dinâmica, uma pessoa trabalhadora, uma pessoa que ajuda bastante gente e como saber que ele também sai a qualquer hora para tentar ajudar pessoas, porque tem pessoas que te esperam ali que te falta dele também.
3: Esta manhã, a UCID abriu a sua sede da campanha em Pondo do Sol e à tarde, Carlos Bartolomeu e a equipa Mais Equilíbrio Melhor Governação têm em agenda Chante Pedras, Lombo Branco e Pinhão.
0: Vamos agora para São Nicolau, onde o setor das pescas não teve a devida atenção durante os 10 anos da governação do MPD. A consideração é do cabeça de lista da UCID por São Nicolau, Elton Sequeira, após contactos porta a porta realizados na cidade de Tarrafal. E segundo o político Elton Sequeira, caso seja eleito deputado, irá defender mais incentivos para o setor, bem como promover formações destinadas a pescadores e também peixeiras. O Rony Brito está a acompanhar a UCID em São Nicolau.
5: A cidade do Tarrafal.

0: Carvalho desempenha um papel crucial no setor das pescas em São Nicolau. No entanto, segundo o cabeça de lista da UCIT, o setor não recebeu a atenção necessária ao longo dos últimos 10 anos da anterior governação.
1: É um setor que tem tido aquela atenção que é necessária. A maior problemática que tem ali a nível de isca, que pescadores têm sentido. Para além disso, um lugar para colocar-se esse pescado como deve ser, relativamente na hora de desembarque, dica-te o mercado como deve ser. Então, é para não é que durante todo esse tempo, governantes que até lembrote a nível de pesca.
0: Eldon Sequeira criticou ainda a forma como foi construído o cais de pesca, afirmando que a infraestrutura foi mal projetada e que os pescadores enfrentam dificuldades para fazer a descarga do pescado em segurança.
1: Esse tem tido o constrangimento lá, relativamente na desembarque. Para além disso, também mesmo que esse barco semi-industrial está tendo problema, né? Então devia ter em conta a nível de pesca artesanal. Mim mesmo já me fazia um encontro pessoal antes mesmo de assumir como candidato, mas responsável de complexo de pesca, que também estava a fazer gerência daquele cais, para o ESE te criasse alguma solução.
0: O candidato dos Democratas e Cristãos afirmou também que, caso seja eleito deputado nacional, irá apostar na capacitação das pessoas ligadas ao setor das pescas, através de diferentes formações, além de defender créditos bonificados para pescadores.
1: Formações, é essencial. Defender que haja créditos bonificados, para que também incentive esse pessoal a nível do setor de pesca, não só, a nível também de jovens, que nos maior preocupação a nível de emprego. No Tinti, um grande número de jovens desempregados, onde que cheio deste acaba para abandonar nos ilha por falta de oportunidade.
0: Esta tarde, a candidatura da União Cabo-Verdiana Independente e Democrática realiza ações de campanha porta a porta na localidade de Praia Branca, no concelho do Tarrafal.
2: E a candidatura do PICV defendeu mais regularidade nos transportes, apoio aos empresários e oportunidades para a juventude de São Nicolau. A mensagem foi deixada pela cabeça de lista, Bagui Arlene, no porta-a-porta nas localidades de Queimadas e também Carvoeiros, onde esteve a Maria do Carmo Delgado.
3: Magui Arlene afirma que São Nicolau precisa sair do sufoco e assegura que o PICV é a alternativa para garantir regularidade nos transportes e dar resposta às principais preocupações da população.
4: Não crê uma regularidade de transporte, mas não regularidade ao serviço da campanha. Regularidade que te servir a população da ilha, que te servir empresários, que te servir pessoas que querem visitar São Nicolau e poder levar boas informações daquilo que tem feito de boas políticas na São Nicolau.
3: Acrescenta que o seu partido propõe implementar políticas sustentáveis para responder às necessidades das comunidades e reforçar o desenvolvimento de São Nicolau.
4: As boas políticas também ser feitas que PICV a partir de 17 de maio para pessoas poder bem para São Nicolau quando se crê e poder sair de São Nicolau quando se crê. Mas acima de tudo não tem que ter políticas de saúde, de educação, de agricultura, de pesca, de forma a garantir sustentabilidade para pessoas, de forma a garantir segurança para pessoas estão felizes na exília.
3: Magui Arlene avançou ainda que o PICV quer apostar nos empresários e na juventude, criando condições para mais oportunidade de emprego e rendimento para as famílias.
4: Apostando na juventude, vou-te criar condições para pessoas que têm seus empregos, porque o Estado que te cria emprego, mas o Estado te cria condições de formação, de microempreendedorismo, de microcrédito para pessoas, para residentes poder ter financiamento, poder ter condições para trabalhar na sua terra e para dar contributo para a sua terra. E além de tudo, também tem uma governação liderada por Francisco Carvalho, amigo dos empresários, criando condições para empresários poder investir na sua terra e poder ter mais condições de poder de emprego para pessoas nacionais de viver também aí na cidade.
3: PICV em ação de campanha no porta-a-porta nas localidades de Queimadas e Carvoeiros.
2: Maria do Carmo Delgado também acompanha o MPD que esteve ontem em comício no Tarrafal, em São Nicolau, e o evento contou com o reforço de José Luís Correia e Silva. A cabeça de lista do MPD por São Nicolau, Ineida Moraes, respondeu às críticas do PICV sobre a educação e apresentou propostas para fixar os jovens da ilha. Ineida Moraes garante continuidade e promete ser a voz da ilha no Parlamento.
3: Durante a intervenção no comício, Ineida Moraes reagiu às declarações da candidatura do PICV, que acusa o governo de não ter feito nada pela educação. A candidata do MPD considerou a afirmação triste e destacou os ganhos alcançados no setor.
5: Ora, para tu vir, um dirigente de educação,

0: nacionalista adversária, que falou que nos últimos 10 anos que foi envenenado na educação, é triste. Hoje em dia, não se faz pequenininho, já quer saber o que é que propina. Mas, e o mais grande, está lembra que se na canto fim do trimestre nunca pagava ele, era para outro coberto. Ora, como estou falando de subida de salário do nosso professor, que ele é investimento na educação.
1: Moraes apresentou projetos voltados para a juventude com o objetivo de reter jovens em São Nicolau. Entre as medidas apontadas estão o apoio à habitação e apostas na formação profissional.
0: Para cada jovem tem essa formação na área que tem aptidão e para desenvolver seu próprio negócio na ilha, que ele é uma forma de reter jovens na ilha. Ora, como estou falando de habitação, que o governo tem entrado com bonificação. É tem entrado com habitação a custo controlado, que lá também é políticas para jovens sentir como esta não ia te valorizar.
1: O MPD reconhece, no entanto, que existem ainda desafios importantes a ultrapassar, nomeadamente nos transportes. Propõe regularidade e previsibilidade.
0: A hora que os imigrantes entram, eles têm certeza, no dia que eles crescem, tem voo para sempre. A hora que o voo for cancelado, não creio justificação.
1: No comício no Tarrafal, ao lado do presidente do partido, a líder da candidatura do MPD por São Nicolau prometeu que vai ser a voz dos são nicolauenses no Parlamento.
2: Vamos agora para São Vicente, que é o terceiro maior círculo eleitoral, com 10 mandatos em disputa por 4 partidos, o MPD, o PICV, o CID e também o PTS. Juventude e desporto são duas áreas que o PTS diz que gostaria de dar a sua contribuição efetiva para o melhoramento das políticas públicas para as duas áreas. O partido, através dos seus candidatos, defende ainda a massificação do acesso ao ensino superior, formações profissionalizantes e a valorização dos atletas que mantém alto a bandeira do país, conforme o José Pedro Santos.
3: Focado nas pessoas e numa ideologia defensora do direito ao trabalho e da solidariedade entre os cabo-verdianos, o PTS coloca a juventude no centro das suas políticas por entender que nela está a continuidade do desenvolvimento do país, um processo que só poderá ter garantia se aos jovens for facilitado o acesso à formação superior, técnica ou profissional. Afirmação de Luís Lopes, mandatário do PTS em São Vicente.
4: Jovens que chamam-nos tchau, está terminado 12º, acho que tem mês para complementar se formação, nem técnico, nem superior. O que eu não tinha traçado, bem como matar mais a realidade, onde é que não tem que encontrar parcerias formativas, tanto a nível técnico, tanto a nível superior, ou externo ou interno, não querer fazer qualquer coisa para colmatar alguma parte das lacunas que está à volta dos jovens, principalmente os jovens sem condições. Se você tem condição ligrinha assim, principalmente na São Vicente, você conseguir fazer alguma formação.
3: Hoje, o desporto tem sido uma montra da imagem do país com a sua participação a nível internacional e mundial em várias modalidades, tendo como expoente máximo o próximo Mundial em Futebol. Conquistas que nos remetem para os talentos e potencialidades de Cabo Verde na área do desporto e que exige políticas mais atinentes. Defende Luís Lopes, que também critica a demora da recuperação do estádio Adair de Sena, a cedência de terrenos de recintos desportivos para outras construções.
4: Tem que fazer com que jovens se sintam enquadrados a nível de desporto. Não tem teu talento. A nível de quase tudo desporto, a não envergar para aquele vôlei da praia. Não te toia a maneira que o pessoal tem engajado para ele. Tem que ter financiamento, tem que ter parcerias. Aquele é que não te esperar para bem fazer. Fazer parcerias, tramaltas daquela ideia que já acho que tem muita chance para o mundo desportivo, mas para isso tem que ter financiamentos, tem que ter parcerias, tem que ter tudo as coisas ali para o pessoal poder sentir que é um atleta de verdade.
3: Depois de terem estado ontem no Lameirão, os candidatos do PTS contactam ao longo do dia os eleitores da Ribeirinha 1.
2: E na reta final da campanha eleitoral, o CID reforça o seu pedido para que o partido possa eleger em São Vicente 5 deputados e assim fazer história, pois pela primeira vez teria o seu grupo parlamentar, conforme Orlando Lima.
5: António Monteiro, número 3 na lista da UCID, pediu mais equilíbrio no Parlamento. A partir da zona de Campim, na noite de ontem, em mais um comício-festa, Monteiro foca o olhar no eleitorado São Vicentino para que o partido possa atingir a meta traçada.
6: Não tem que procurar o equilíbrio de forma a que o país senti que ele está devidamente representado através dos políticos que esta ILG que é para representar.

0: para não voltar para São Vicente, que é o que nesse momento tem traçar nós um bocadinho mais cheio. São Vicente, o CID quer eleger 5 deputados. E não quer eleger 5, porque Constituição está a dizer que para constituir um grupo parlamentar, o mínimo de deputados é 5.
1: A UCID merece esta oportunidade para que o partido venha a ter melhores condições de defender São Vicente, diz António Monteiro.
0: No dia 17 de maio, não tem que dar ao UCID essa oportunidade de levar aqueles 5 deputados. Porque se não que tiver as 5 deputados ali na São Vicente, para não ser o partido vencedor das eleições de São Vicente, nunca te consegui nunca estabelecer o equilíbrio e lutar para trazer para São Vicente aquilo que São Vicente está a precisar. Mais investimentos, mais recursos financeiros, mais quadros devidamente capacitados, que é para ajudar a economia da Sicília crescer muito mais.
1: Hoje, a UCID dedica o dia às localidades de Fernando Pó e Craquinha, onde realiza mais um comício-festa à noite.
2: E o próximo governo do MPD, caso ganhe no domingo, tem a saúde e a segurança como grandes prioridades, embora tenha feito avultados investimentos nestes setores nos últimos anos. É o que se depreende das palavras do cabeça de lista em São Vicente, Paulo Rocha, conforme Orlando Lima.
1: Paulo Rocha e equipa estiveram na noite de ontem em Fonte Francês em mais um comício festa e a pensar, diz Paulo Rocha, no próximo governo que continuará sob a liderança do MPD.
3: Próximo governo do MPD tem prioridades que é, claro, continuar a te investir e reforçar para ter mais saúde. Não fazer investimentos na infraestrutura, não ter um hospital agora, que é um orgulho. Não investir na carreira profissional de saúde, mas não querer continuar a trabalhar para ter mais saúde. Reduzir a lista de espera, ter melhor atendimento. Reforçar a segurança, não fazer investimentos fortes. Não ter ali videovigilância na rua, não ter mais polícia, mais meios. Não ter esquadra no onde sossego, mas não querer reforçar para ter ainda mais segurança, mais investimento. Não querer continuar a trabalhar para ter mais emprego. E não querer investir no jovem, continuar a te investir no todo sentido.
1: E quem não sabe fazer contas não tem condições para governar Cabo Verde. Este é o entendimento do edil mindelense Augusto Neves.
4: Um homem que nem tabuada saber querer bem governar o quê? Que tem hipótese. Na São Vicente, ele quer te passar. Na Cabo Verde, ele quer te passar. Ele chumba antes de baptizar. Ele quer saber tabuada. Portanto, ele é reprovado. Ele é reprovado ou não é reprovado? Não está reprovado ou não está reprovado? Portanto, se ele chumbar, ele tem que baixar tudo outra vez da boda. Porque para governar esse país, tem que ser alguém que te conche, que alguém que quer trabalhar, alguém que saber.
1: Augusto Neves defende que quem pretende governar Cabo Verde tem de, no mínimo, saber fazer contas, numa clara alusão ao presidente do PAICV. Hoje, a candidatura do MPD São Vicente está em Xandalecrim, terminando o dia com mais um comício-festa.
2: E os candidatos do PSV estiveram também em Xandalecrim e os projetos com potencial impacto social, como a retoma do projeto Casa para Todos, melhorias no acesso ao abastecimento de água, implementação da quarta fase do Plano Sanitário de São Vicente e a construção do Estádio Nacional, constituíram aspectos fundamentais da intervenção do cabeça de lista do PSV por São Vicente, João do Carmo, que deu ainda ênfase à situação dos transportes interilhas do país. A acompanhar as atividades do PSV está o José Pedro Santos.
5: Numa demonstração de quando falhou o governo com os cabo-verdianos, no comício em Xandalecrim, João do Carmo revisitou a questão dos transportes, um setor que diz, tanto na via aérea como na marítima, encontra-se mergulhada numa crise, apesar das promessas do governo de regularidade, previsibilidade e qualidade.
6: Nesse preciso momento, não tem um primeiro-ministro de viajar de botes e de barquinhos de pesca. Falhou completamente o compromisso macaverde em termos de transporte marítimo. Mas mais grave ainda é que está de Cabo Verde de gastar 2 mil contos por dia mais concessionária.
5: Um facto encarado pelo PSV como um dos exemplos maiores de desperdício de recursos financeiros do

0: Estado e que já levou Francisco Carvalho a desenhar uma solução aplicável.
1: Francisco Carvalho assumi matuto cavardeantes de que transporte interilhas será um compromisso do Estado de Cabo Verde. Tudo gente que tem ali saber que Estado de assumir educação na Cabo Verde. Ninguém te reclamar que Estado te pagar professores, que Estado te construir escolas. Tudo gente lhe saber que saúde é um compromisso de Estado de Cabo Verde. Ninguém lhe te reclamar que Estado te pagar médicos, enfermeiros, que Estado te construir centros de saúde e hospitais. A partir de 17 de março, também transporte aéreo e transporte marítimo serão um compromisso do Estado de Cabo Verde.
0: Para o cabeça da lista do PSV em São Vicente, o exercício do voto é um direito, mas acima de tudo, um compromisso com Cabo Verde.
1: Aquele cidadão que te presenciar toda a má governação do MPD tem que exercer esse direito de fazer mudança dia 17 de maio. Não te pedi, todo cidadão de Zília, todo eleitor da Zília, para colaborar com o desenvolvimento desse país, para colaborar com o desenvolvimento da Zília.
0: Logo mais, os candidatos do PSV estarão em comício em Ribeira Bote.
2: Quando são 13 horas mais 55 minutos, aterramos agora aqui em Santiago e vamos para Santiago Norte, o segundo maior círculo eleitoral do país, com 14 lugares em disputa. E o Partido de Pessoas, Trabalho e Solidariedade, PTS, diz que proprietários e condutores não têm tido a valorização que merecem na sociedade cabo-verdiana. Numa visita ao terminal rodoviário na cidade da Soada, o candidato do PTS, Edmilson Ferreira, afirmou que se mantém condições precárias de trabalho e pediu mais atenção à classe por parte das autoridades. Ângela Monteiro está a acompanhar o PTS em Santiago Norte.
3: Os condutores desempenham um papel importante na sociedade cabo-verdiana, garantindo a mobilidade e o fluxo rápido de pessoas e bens, e por arrastamento o desenvolvimento socioeconómico. Mas o PTS, que esteve no terminal rodoviário, no centro da cidade de Assumada, numa ação de campanha, garantiu a classe precisa ser mais valorizada. Edmilson Ferreira, cabeça de lista do partido por Santiago Norte.
4: Embora esteja um papel importantíssimo na turo fluxo e dinâmica de Santiago Norte, mas não tem entendido que é um classe que tem representatividade, nem na poder local e nem, sobretudo, na poder central, que é na casa de povo. E ao longo do tempo, na fruto de convivência, embate entende que tem questões que é importantíssimo discutir na casa de povo. Segundo o relato de próprio proprietários e motorista, tchau, fica na anonimato, porque esse que expõe se esse problema. Este é um conjunto de encargos de burocracia, nomeadamente com renovação, licenciamento de suas viaturas. Este é um estado que sofre penalização, perseguição, entre aspas, e próprio poder tributário.
3: Após esta denúncia, o candidato pediu mais atenção das autoridades.
4: Esse que podia ser contemplado também com aquela mão, aquela luva suave de próprio estado, poder local e poder central, que é para ter mais atenção, porque estado que pode hoje nenhum proprietário, nenhum motorista, como fonte de arrecadação direto de receitas.
3: E na reta final da campanha, o foco da abordagem do partido Pessoas, Trabalho e Solidariedade tem sido mais disperso.
4: Então, para o Politiga, lá onde que telecomunicações, que meios de comunicação que também, lá onde que pessoas que têm acesso à internet, lá onde que pessoas que sabem nem cozir que não está nele, não se atenta dispersa para o Politiga, cada candidato na sua localidade, para entrar, para perfurar regiões e localidades, para Tiga, que não tem nem propostas e, sobretudo, que não tem energia e nosso foco justamente em pessoa no centro e tudo o nosso trabalho.
3: PTS Santiago Norte, que está hoje na localidade de Cruz Grande à procura de conquistar o eleitorado e a nível nacional uma representação parlamentar nas legislativas 2026.
2: Um trabalho de Ângela Monteiro que também acompanha o Movimento para a Democracia em Santiago Norte e ontem, ao cair da noite, o MPD na região realizou dois comícios das comunidades de Gil Bispo e também Rincão. E a candidata Jacira Monteiro afirmou que o seu partido e ela mesma sempre estiveram junto das populações e acompanhando de perto as suas conquistas, mas também dificuldades.
3: Na presença dos eleitores que participaram no comício em Gil Bispo, Santa Catarina, a candidata Jacira Monteiro realçou que a construção da via que dá acesso à localidade é uma das principais conquistas alcançadas pelo governo do MPD, com impacto significativo na melhoria das condições de circulação e a qualidade de vida dos moradores.
5: Só que a estrada ali foi de que os maiores ganhos que aquela zona ali já teve. Hoje, qualquer alguém, qualquer carro que está saindo de Somada para Baixo Formoso, para lá entre Pico, se for necessário, está bem tranquila, seguro, sereno e em condições. É o governo de MPD que faz.

0: diz o bispo que alargaram da mão. Jacira Monteiro, que alarga o bispo da mão.
1: MPD manteve sempre a sua política de proximidade com a população, acompanhando as famílias nas conquistas e nos períodos difíceis, como a pandemia e a guerra, procurando soluções às preocupações, diz Jacira.
0: Várias crises que o país tem passado, mas nenhum desses calvardiano que fica privado daquilo que é básico para nós não ter na nossa mesa, para nós meninos comer direito, sim, menino de qualquer cidadão de Cabo Verde ou de mundo lá fora.
1: Já no encontro em Rincão, Jacira Monteiro apontou ganhos nos setores da habitação social, requalificação urbana e turismo, demonstrando o compromisso do MPD com o desenvolvimento de Rincão e de várias outras localidades do município.
0: Mas está ainda um projeto para requalificar tudo que é zona ali. E não está continuando, né? Está bem inaugurada. Nova requalificação urbana e ambiental de Rincão. Amor Rincão merece.
1: Partido que pretende continuar firme e próximo das pessoas.
0: Nós nunca temos de nós dignidade. A nós é firme, Santa Catarina é firme, Cabo Verde é firme na MPD.
1: A candidata apelou à participação dos eleitores nas legislativas 17 de maio na continuidade do governo.
2: Jornal da tarde, não, Jornal de Campanha da Rádio de Cabo Verde, já temos 14 horas e vamos continuar ainda em Santiago Norte, esta feita com as atividades da candidatura do PICV. Evelino Ramos, uma das candidatas do PICV por Santiago Norte, defendeu no Tarrafal a mobilização de água para o Coronato, a construção e a reabilitação do cais de pesca como prioridades para o município de Tarrafal de Santiago. A segurança marítima constitui, por outro lado, uma outra área que o PICV pretende reforçar para melhorar as condições dos pescadores da região, conforme o Domingos Sanches.
3: Caravana do PICV promove ações de campanha no mercado municipal do Tarrafal de Santiago, com apelo direto ao voto de confiança.
4: Está ali, Tapirinhos, quer confiança na PICV, Francisco Carvalho, para não mudar o governo, para não pôr um governo que fica a serviço de família. Não tem um candidato a primeiro-ministro que era prova meta trabalho por habitantes.
3: Eveline Ramos dá entrevista e diz que o PICV leva mensagens de esperança aos comerciantes do mercado municipal do Tarrafal e a mobilização de água no colonato. Refere-se a um outro projeto do partido para o município.
4: É também trazer mais poder para nós operadores do setor primário, sobretudo agricultores e criadores, que é onde que as necessidades que se tem ali no município de Tarrafal. E com ele, esta consegue desenvolver suas atividades sem sobressalto.
3: Reabilitação do cais de pesca é uma outra proposta do PICV, declara a candidata a deputada nacional.
4: E 10 anos que eu consigo cumprir com pescadores ali na Tarrafal. Nossos pescadores estão a fazer desembarque de pescado e de desembarcação na condição difícil. E lá na caixa, cima está degradado lá, está põe em causa próprio esses fatores de produção.
3: Então, diz Eveline Ramos, é Francisco Carvalho a dar dignidade ao setor de pesca no Tarrafal. Além disso, uma outra aposta é na segurança marítima.
4: Os pescadores estão a amar, depois que está a voltar para casa, para modo nos atafar na segurança marítima ali na Tarrafal. Mas também, Francisco Carvalho só te propõe introdução de embarcação maior, que é ali que nos está trazer para famílias ali na Tarrafal e para operadores de setor primários e famílias em geral na Tarrafal. Para votar na PICV e na Francisco Carvalho, na mudança, para não pôr e concretizar um Cabo Verde para tudo alguém.
3: Caravana do PICV, encabeçada por João Brito, cabeça de lista por Santiago Norte, tinha previsto um mini comício ontem na zona de Entre Picos de Reda. Porém, esta atividade foi cancelada, entretanto, na tarde de hoje, a mesma é promovida em Acharalém.
2: Ainda Santiago Norte, a cabeça de lista da UCID, Delgisa Monteiro, diz ser urgente a construção de um porto de pesca na localidade de Rabeira da Barca, assim como a construção de um centro de produção de gelo naquela vila pescatória. Caso ganhe as eleições, a Delgisa Monteiro diz que a UCID vai promover mais formação aos pescadores na localidade. A candidata assegurou que a intenção do seu partido, caso ganhe, construir um centro da juventude em Rabeira da Barca, conforme o Domingos Sanches.
3: O Partido Democrata Cristão tem focado a sua campanha em contactos diretos com as famílias, incluindo ações intensivas nas zonas periféricas da região Santiago Norte, nomeadamente na zona de Ribeira da Barca.
5: Ribeira da Barca desde sempre também foi nossa preocupação e desde sempre levanta aquelas questões de projeto de ter um porto lá, cria um centro de conservação lá, capacita nossos pescadores de lá, de forma que eles entendem, mas estão conseguindo viver apenas de pesca, não quer pôr um centro

transformação de gelo, mas não quer fazer intervenção lá sem olhar a quem. Mas serve aquele município de transformação de gelo, mas não quer fazer intervenção lá sem olhar a quem. Mas serve aquele município, aquela zona lá de coração.

0: Delinquência juvenil ou criminalidade é uma questão que tem trazido muita insegurança na Santiago Norte em geral. E alguns municípios já pedem intervenção, já tive encontro, mesa redonda, com o ministro de Administração Interna e já tive encontro também com o PCA de Letra, para Modesta Flamé, Iluminação Pública, tem facilitado também que a zona de criminalidade e leva insegurança à população, que houve nenhuma intervenção que gera resultado. Este estado está pensando em diminuição de polícias efetivos, que tem estado para assistência de qualidade, mas na verdade é que é só isso. Não precisa realmente fazer uma abordagem participativa de base para não construir política de base que realmente terá resposta à zona de crime. Que a política que não testaram está falando, uma política bonita, emprego e empregabilidade. Na verdade, é uma política de fachada, é uma política vazio.
1: Cabeça de lista da UCIT por Santiago Norte e a sua equipa de campanha estiveram nesta manhã na zona de Ribeira da Barca e nesta tarde estarão na localidade de Fundura para promover contactos com os eleitores.
2: Ainda em Santiago Norte, cabeça de lista do Partido Popular, Felisberto Semedo, voltou a fazer duras críticas aos partidos do arco do poder em campanha eleitoral, que, segundo ele, gastam milhões em plena crise mundial. O Partido Popular considera que esses recursos financeiros poderiam ser utilizados para apoiar as pessoas e também os municípios da região, conforme a Ângela Monteiro.
3: Os candidatos do Partido Popular em Santiago Norte elencam principais preocupações dos moradores no município de São Lourenço dos Órgãos e consideram-as como problemas estruturais comuns a de outros municípios por onde estiveram em contatos porta a porta. Cabeça de lista, Felisberto Semedo.
4: O problema de dia a dia é um problema que não se acaba. Portanto, durante essa campanha eleitoral, mas também coisas do dia a dia às vezes. É constata pessoas com situações às vezes complicadas, é falta de emprego, má gestão de água, é falta de água, falta de mesmo também. É um conjunto de situações que às vezes é repetitivo, é no dia a dia.
3: Semedo também criticou o facto de algumas candidaturas não medirem esforços para investir nas suas atividades de campanha. Dinheiro que poderia atender às necessidades das pessoas.
4: Duas candidaturas de partidos que foi arco de poder, rios de dinheiro está gasta nessa campanha, o que não te fica mesmo triste, porque é situação que se manda costuma falar, situação de botar usa pessoas, que é para pedir voto, mas esse que tem no soma aquele mesmo dinheiro que se está gasta para pedir voto, mas te servir para que esse cidadão mesmo com outro curso, até para melhorar a sua situação de vida. Daí que no Tati isso é de lamentar. Ora, que todos os milhões está gastado na campanha, rios de dinheiro está gastado na campanha, em detrimento de pobreza de cidadão.
3: Candidato que deixou um alerta à população.
4: O cidadão tem que saber, mas festas, comício, gastos de dinheiro, até demora pouco mais de 16 dias. Portanto, de lá em frente, não toma a nossa vida normal. Tudo que esse problema, tudo que esse penúrias que não tem de várias ordens, ele está contínuo. Daí que nós até exorta todo cidadão de região norte para ter mais cuidado, para ter mais reflexão, para pensar direto, pois hoje, se a direção de voto, não é que está fazendo. Portanto, candidatura no nosso ponto de vista na região norte, esse está a ser avaliado através de passa-sede.
3: Partido Popular Santiago Norte, que continua apelando ao eleitorado para o voto da diferença.
2: E quando são 14 horas mais 7 minutos, quase 8, vamos agora a Boa Vista. Boa Vista com três partidos também a disputarem dois deputados e o cabeça de lista do Partido Popular pela Boa Vista já disse que o poder de compra faz críticas ao partido e aos partidos do arco do poder em campanha eleitoral, que segundo ele gastam também milhões, mas não é efetivamente isso que gostaríamos de apresentar. Vamos falar de atividades do Partido Popular do PICV, na Boa Vista. Vamos para o PICV. O PICV que comprometeu-se em solucionar o problema das águas estagnadas durante a época das chuvas no bairro de Boa Esperança, para além da construção de uma rede de esgoto, Marísia Lima manifestou a intenção de dar continuidade ao programa Casa para Todos, conforme Arieta Barros.
5: No bairro de Boa Esperança, prioridade do PICV é solucionar o problema das águas estagnadas durante a época das chuvas. Marísia Lima propõe a construção de uma rede de esgoto na zona.
6: Ali na bairro de Esperança, na época da chuva, ainda tem pessoas que vivem com medo. Porque ali, o trabalho que foi feito, que tem um trabalho estruturado de rede de esgoto, e drenagem de água. Ele é mesmo precário. A hora da chuva é um problema para pessoas de bairro, sair na rua, conseguir andar, da Salta Poças. Então, ter pessoas que estão morando dignas nas casas não é só ter uma casa digna, é ter condições de esgotos, de saneamento. Então, é tudo que a Liga Norte continua a trazer para o bairro. Nós não

0: devem fazer trabalhos, estruturas feitas, definidas para resolver aquele grande problema que não tem ali, que é a drenagem de água, que é mal feita, ela que está a funcionar.
1: A maior parte da mão de obra reside no bairro de Boa Esperança, anteriormente conhecido como Barraca. O PSV pretende reforçar o investimento no programa Casa para Todos, para evitar as construções clandestinas.
0: O grosso de produção de Boa Vista, da mão de obra, tanto de sectores de moda, construção civil, de hotéis, esta residia ali na Baixa, então é que ali, nossa, a hora de não fazer grandes contratos com hotéis, não tem que ter aquela atenção a casas, a habitação, porque quem vem trabalhar ali na Boa Vista, ele tem que ter condições de morar, de forma até que não bem tem aquela questão de barracas. Barracas foi resolvido. Tudo gente que é bairro, mané que ele está hoje, é totalmente do bairro que não tinha há alguns anos. Então não tem que dar continuidade a isso. É trazer moradores, trazer movimentos para Boa Vista, mas também de habitações condignas.
1: Marísia Lima destacou as preocupações da comunidade imigrada relativamente à documentação, comprometendo dedicar especial atenção às suas necessidades.
2: E a candidatura do MPD na Boa Vista defende a atualização do contrato de renda das famílias residentes nos complexos habitacionais. Durante o contacto com o eleitor, membros da lista ouviram as preocupações e reafirmaram, no caso, o compromisso de garantir contratos adaptados à realidade atual das famílias, conforme Arieta Barros.
1: A comitiva do MPD visitou o complexo habitacional BV2 Rotinha, composto por 178 apartamentos T2 e T3, complexo conhecido por Dubai. A principal reivindicação dos moradores é o pagamento das rendas, diz Bernadette Cardoso.
3: Esse bairro é o bairro de Boa Esperança, onde era composto para vários barracas. Tinha na frinação barracas também que o governo traz as pessoas que moravam lá e também pessoas que moram ali também provenientes de Pocilga. Então, o governo promete trazer aquelas habitações que estava, que era menos digno e trazer-se para ali, no sentido de as moras num lugar com melhores condições. A principal reivindicação que não teve praticamente é em relação ao pagamento de renda. Então, para isso, de acordo com a interação que não tive com as, para resolver essa situação, o governo também faz atualização de contrato de renda, onde aquele contrato também ser de renda resolúvel, onde, em vez de fazer só pagamento de renda, esta faz um pagamento de renda de forma diferente, onde esta paga e depois que a casa também fica de cesso.
1: No Dubai mora famílias provenientes dos bairros clandestinos na cidade de Salrei. Grande parte dos residentes exerce funções nas unidades hoteleiras da ilha.
3: Não só trabalhador de hotéis, mas também é pescadores que moravam na frinação, é criadores de gado que moravam na Pocilga e também tem maioria também que as pessoas que trabalham no hotéis. Praticamente para funcionários do hotéis, de momento não tem hotel Rio Tuareg que já encerra atividade para reabilitação de hotel. Então, o que o governo faz naquele momento ali é dar um subsídio de emprego no sentido de eles pagam todas as despesas que eles têm e até que o hotel tornaria e depois continua a trabalhar e depois ele recebe salário, seu salário normalmente.
1: Após o complexo habitacional BV2 Rotinha, o MPD visitou também o condomínio Salinas, com 280 apartamentos no centro da cidade.
2: Agora sim, falemos das atividades do Partido Popular na Ilha de Boa Vista, Partido Popular que alerta para a falta de mão de obra especializada devido à saída de jovens do país. Para José Ferreira, o fenómeno é fruto do sistema de partidocracia. O Partido Popular defende a adoção da meritocracia para o desenvolvimento de Cabo Verde. Arieta Barros também acompanhar o Partido Popular.
1: O país enfrenta um cenário de falta de mão de obra especializada, um fenómeno que, segundo o alerta lançado pelo Partido Popular, é consequência direta de uma política que está a empurrar as gerações mais jovens para fora das fronteiras nacionais. José Ferreira sublinha que a saída de quadros qualificados é o resultado de um sistema que apelida de partidocracia.
4: É aquele que não nos aconselha cancro na política de Cabo Verde é a partidocracia. A partidocracia, coisa que tu fazes. Não estou a dar um exemplo claro, mesmo naquela questão de listas e na criação de, nas escolhas de e eventuais deputados para presidente da Assembleia. Partidos que te fazem, escolha e te, de um certo sentido, te obriga o eleitorado, siga aquela linha e aquela pessoa que eles entendem. Em vez de não mudar a lei eleitoral, para não pôr sim, que praticamente aquele deputado também seja escolhido para eleitorado, não. É partido que te escolhe e eleitorado é obrigado.
1: José Ferreira defende a adoção de meritocracia como pilar central para o desenvolvimento do país.
4: Jovem que é inteligente e a vossa formação, coisa que essa vossa de CPSV com o MPD, meritocracia que tem, que será nenhuma possibilidade, e tem que ficar perto de Xoxa alguém? Que ela não, que ela que não funciona. Agora, daí a resposta à minha pergunta, para Mónica e jovens também. Jovens também, bom, partidocracia que está permitindo de bem mais além. Enquanto nunca acaba com a partidocracia ali e não instaura democracia, ou seja, e meritocracia, meritocracia é um processo contingente à democracia. Se quer ser junto, se quer ser braço companheiro, na nossa era, nunca mais, nunca te tem desenvolvimento, nunca te vai para frente.
1: PP alerta para a falta de mão de obra especializada devido à saída de jovens do país.
2: Inerida do Salo, cabeça de lista do MPD, Carlos Santos acredita que o próximo mandato será marcado pela consolidação do desenvolvimento, priorizando a conversão do crescimento económico em benefícios sociais diretos para as famílias. Valdemar Almeida está a acompanhar o MPD na Ilha do Sal.
5: Em contacto direto com o eleitorado, o candidato começou por destacar a forma calorosa como a candidatura do MPD tem sido acolhida, mas centrou o seu discurso na visão macroeconómica que o partido defende para a ilha.
6: A semelhança de 2016-2021, o MPD apresentou um conjunto de compromissos para a Ilha do Sal e cumpriu-os quase na totalidade. Para 2026-31, temos um conjunto de compromissos. Isto significa que o Governo e o MPD preconiza um desenvolvimento de rosto humano, de rosto social. Investir, criar riqueza para depois redistribuir. Da mesma forma como tem feito nos últimos anos, redistribuir para a população, para aqueles que têm mais carências, mas acompanhar para qualificar cada vez mais o turismo, qualificar a ilha em termos de infraestrutura para que as pessoas sintam-se em casa, sintam-se bem protegidos nesta Ilha do Sal.
5: Ciente de que o Sal é uma ilha constantemente em crescimento, Carlos Santos anunciou compromissos estruturantes para acompanhar a demanda demográfica e turística.
6: Os próximos 5 anos são anos de consolidação do desenvolvimento que estamos a ter. Estamos a ter um crescimento económico. Aliás, num processo de desenvolvimento, primeiro temos esse crescimento económico, criação de riqueza, para numa fase posterior começarmos a redistribuir para aqueles que mais precisam, que é aquilo que nós temos estado a fazer. Veja que os exemplos de rendimento social de inclusão, eliminação da propina, eliminação da taxa moderadora de saúde, são exemplos de aplicação daquilo que é o crescimento económico, porque senão não se conseguia fazer isso. O aumento do salário dos professores, o aumento do salário dos médicos é exemplo de redistribuição e de aplicação daquilo que é a criação da riqueza que nós tivemos nos últimos anos.
5: Hoje o MPD realiza um comício em Pedra de Lume.
2: Um trabalho de Valdemar Almeida, que também acompanha o PICV, que apresentou ontem a sua equipa à população de Pedra de Lume durante um comício. Uma equipa que o líder local do PICV diz ter uma grande responsabilidade para resolver os problemas de habitação naquela localidade. A proposta do PICV é colocar Pedra de Lume no centro da discussão.
5: Visitar e realizar um comício em Pedra de Lume carrega muito simbolismo porque, sublinha Carlos Monteiro, não só por ser o berço da Ilha do Sal, mas também pelo isolamento que foi votada aliada ao problema da habitação. Uma situação que, conforme o cabeça de lista do PSV, levou ao desacreditar das pessoas de Pedra de Lume nos políticos.
7: Na véspera da eleição, sempre aparecem algumas promessas. Aparecem contratos, promessa de cedência de moradias. De aparecer contratos de terreno. O que é que nós não temos assumir, ligue Pedra de Lume? É logo após vitória, de dia 17, não temos sentar uma Câmara Municipal, proprietário, governo e tudo instituições ligado nesse processo, que é sentar para procurar a melhor forma de resolver situação de gente de Pedra de Lume.
5: O projeto Cabo Verde para Todos promete Carlos Monteiro quer colocar Pedra de Lume no centro das atenções.
7: Como é possível na Ilha de Sal, tudo o que é desenvolvimento que não demonstrar, cartão postal que não demonstrar, não tem população logo ali perto, é que te vive ainda...

0: eletricidade, sem luz, isto é de poder assistir uma televisão que é para estar de informote. Como é possível que ali está a acontecer na Ilha de Sal? E depois, tu Dan, tem a mesma promessa. Vai fazer ligação à rede pública de eletricidade, vais prometer motor e que ele nunca te acontecer. Não tem uma outra situação logo ali perto. E não tem pessoal de Rifec ali.
1: Hoje, o PSV centra os seus contactos de proximidade na Palmeira, onde será realizada à noite um comício.
2: A finalizar, as cidades da UCID na Ilha do Sal, que ganhou hoje uma nova dinâmica e expectativa com a visita do líder do partido. Ao longo do dia de hoje, para além dos contactos de esclarecimento, a UCID tem agendado para esta tarde um encontro com a Câmara do Turismo para debater propostas e também soluções para o setor turístico. O Valdemar Almeida também acompanhar a UCID.
1: Toda a caravana democrata cristã deslocou-se ao aeroporto para receber o líder do UCID, João Santos Luís, que chega ao Sal para reforçar as ações do seu partido na ilha e trazer uma mensagem de esperança numa mudança no xadrez político no próximo dia 17. Entretanto, o cabeça de lista para o Sal, Aldir Lei Gomes, vai dizendo que as ações no terreno estão no bom caminho, com as propostas do seu partido a fazerem eco junto dos eleitores.
3: A gente tem conseguido fazer passar aquilo que é a nossa mensagem, o nosso propósito, toda a nossa estratégia eleitoral tem sido a funcionar muito bem. Nós temos sido a receber esse feedback da população de Sal também de forma muito abrangente, muito efusiva. Né? E hoje nós trazer o presidente do CIT para Sal, exatamente para bem reforçar também essa mensagem, essa aposta do CIT na Ilha do Sal, que é para nos dar e levar a Ilha de Sal àquele patamar que nós todos sabemos que ele merece a nível nacional. Tanto hoje também não estava a contactar com comunidades.
1: O dia de hoje ficará marcado com um encontro com a Câmara de Turismo para perceber o que o CIT poderá agregar à principal atividade económica de Cabo Verde.
3: Então esse encontro é fundamental. Já não tem CIT a falar-me a trabalhadores, também não está a falar-me a investidores, porque não tem que dizer não, que é contra o investidor externo, mas não tem que entender que é preciso equilibrar melhor essa relação que está a existir nessa atividade da indústria do turismo. Portanto, esse é que é o foco que nós também fazer hoje e continua a criar propostas que é para não melhorar cada vez mais aquilo que é potencial e o papel que Ilha de Sal continua a desempenhar no desenvolvimento de Cabo Verde.
1: Os democratas cristãos levaram hoje a sua mensagem e propostas às comunidades da Palmeira, Fonderriba e Santa Maria.
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2: 14 horas, 22 minutos e meio, fim de linha nesta edição do Jornal da Campanha da Rádio de Cabo Verde, que assim cumpre com mais uma de suas obrigações no quadro do Serviço Público de Radiodifusão. Em nome da equipe que trabalhou para si, obrigado pela sua fidelidade e amizade. Às 17 horas, Abílio Rodrigues e outros companheiros irão partilhar consigo o que se passou nos círculos do Baio, Fogo, Brava, Santiago Sul e também no Círculo Eleitoral da África. Muito obrigado, boa tarde e até amanhã.
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0: Tu não te deteriora cada vez mais. Marco foi 2019, a partir de qual já nunca tinha barco mais na forno. Foi uma decisão desse governo ali. E uma decisão que foi irreversível. Até hoje é que muda e continua a ser assim. Outras perspectivas que é com saúde, agora já se resolveu na Bententangana, povo de Bravo, com obras no centro de saúde, que vou prometer 2, 3 vezes, bem apresenta projeto na Salão Nobre, na Câmara Municipal, que começa a obra agora, durante o período de campanha, que também começa a obra para Bententangana pessoas. Pessoas de Brava, inteligentes, pessoas de Brava, que sabem deixar pessoas enganadas.
1: Habitação social é, no entender de Clóvis Silva, uma área que precisa de maior intervenção.
0: Bom, hoje não sou na localidade de Leão, no Sotabá também é para Braga. Maior necessidade das localidades é de apoio para a habitação social. Infelizmente, esse governo lhe cative um programa maior de casa para todos, eles descontinuam, eles acham que, por simplesmente, que devia continuar para ele. Exerdal de anterior governo, eles podia, com sensibilidade, para ajudar pessoas, financiava câmaras municipais para apoiar pessoas, ainda não estão contra pessoas que têm casa e vão na casa. Pessoas que têm um teto que já está quase, está ruim. Brava é uma ilha que está sofrendo com sismos. Ainda há poucos dias não tive um bem forte. Já tive danos na casa de pessoas, mas também estrutura de casas de pessoas que já têm alguma idade, que até poder tirar dinheiro de outra parte para comprar casa. Também se tem apoio de governo. E é ali que tem entra sensibilidade de um governo que te lembra de fazer políticas para as pessoas. Não só para fazer através de Câmara Municipal, mas poder fazer também através de ministérios.
1: A campanha tem continuidade esta terça-feira na cidade.

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